0: Mariana da Cruz, artista radicada em Berna, na Suíça. Formada em meados dos anos 2000, o projeto reúne diferentes origens e trajetórias musicais, com destaque para a presença do produtor suíço Anne Hebsen.
1: Com 11 faixas, Som Sistema se apresenta como um manifesto da chamada Urban Afro-Brazilian Music, propondo uma síntese contemporânea entre heranças africanas e brasileiras e a música eletrônica global, transitando por influências como o amapiano sul-africano, o baile funk do Brasil, o kuduro angolano, o chata caribenho e o trap.
0: Com vocação pop, o álbum aborda questões como colonialismo, desigualdades sociais e identidade cultural. Com Da Cruz, ouviremos a seguir as músicas Choro Choro, Chata e Uma Hora Mais.

Você está ouvindo a Rádio Criolina e esta foi Uma Hora Mais, antes Chata, e abrindo o bloco Choro Choro, todas do álbum Som Sistema, da cantora Da Cruz. Nesse mesmo trabalho, ouviremos a seguir Glamorosa, 10 noites e nosso país.

0: Essa aí foi Nosso País e antes 10 Noites e abrindo o bloco Glamourosa. Músicas presentes no álbum Som Sistema, mais recente lançamento do grupo Da Cruz. E seguindo o baile, vamos de Segue o Baile. Isso mesmo, Segue o Baile é o nome do novo álbum da cantora e compositora Mac Júlia, mineira de Betim, região metropolitana de BH. Segue o Baile conta com diversas participações, tem produção do beatmaker Pepito e direção artística do rapper FBC, em um mergulho na sonoridade do Miami Bass em conexão com o funk mineiro e suas raízes no funk carioca. Com Mac Júlia, ouviremos a seguir Eles Podem Dizer Que Não, Logo Eu, Nossa História e Amor de Açúcar.
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Ouvimos com Mac e Júlia as faixas Amor de Açúcar, Nossa História, Logo Eu e abrindo o bloco Eles Podem Dizer Que Não, todas do seu mais recente álbum Segue o Baile. E seguindo o baile, quem chega à Rádio Criolina é a cantora brasiliense Ellen Oléria. Com mais de 20 anos de carreira e 4 álbuns lançados, Ellen, cujas referências musicais transitam por samba, MPB, jazz e hip hop, lançará em breve seu próximo álbum, Canto de Casa. Por enquanto, vamos ouvir o single que antecipa esse novo trabalho com as músicas Pinga Tinta e Te Faria, esta segunda com participação do rapper Rincon Sapiência.

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7: Planalto e Bom Som é o momento da Rádio Criolina dedicado à música produzida no Distrito Federal. E nesta edição, conversas noturnas e eventos musicais. Em suas produções, Paula combina inspirações diversas que passam por reggaeton, R&B e soul.
8: E aí, Paulinha, seja muito bem-vindo à Rádio Criolina. Conta aí pra gente, como é que foi que você entrou nessa de ser DJ? Como foram os primeiros caminhos até se profissionalizar?
9: Eu entrei nessa de ser DJ porque era um grande sonho meu desde a adolescência. Eu sentia mesmo que me chamava, mas eu tinha muita vergonha, muito medo de ir atrás disso. Então eu fiz faculdade, né, busquei outros caminhos profissionais, mas o sonho continuava a me chamar incessantemente. Então quando eu tinha 24 anos, eu tomei coragem de ir fazer um curso, comprei um equipamento, comecei a treinar muito, comecei a fazer contatos, fazer networking, mandar mensagens para produtores. Então foi algo que realmente, assim, não caiu no meu colo. Foi algo que eu fui muito atrás, muito mesmo, assim. Eu precisei sair muito da minha zona de conforto, porque eu não estava inserida na cena, eu não conhecia ninguém. Então eu fui indo na cara e na coragem. E as coisas foram acontecendo. Então, se alguém quiser começar a tocar, a ser DJ, essa é a minha dica pra você. Vai indo, vai fazendo contato. As pessoas que você se conecta, isso vai fazer toda a diferença mesmo pra sua carreira.
7: Paula, você tem EPs lançados nas plataformas, sendo alguns instrumentais e outros como cantora, compositora. Conte qual a diferença que você enxerga entre os seus lançamentos e como foi a evolução de um para o outro.
9: As músicas que eu criei como produtora, né, que são apenas instrumentais, elas têm muito do meu coração, mas parece que os meus lançamentos como cantora, eles são algo que eu levo mais assim pra alma mesmo, sabe? É uma coisa mais que eu me sinto mais exposta, que eu sinto que eu mostrei mais de quem eu sou. Eu acho que a nossa voz, ela mostra muito, né, de quem a gente é, da nossa personalidade, do nosso estado emocional. Então eu realmente sinto que nas músicas que eu cantei, que eu escrevi a letra,

0: Ouvimos aí com Ellen Oléria as músicas Te Faria e Pinga Tinta. Vamos agora para um breve intervalo e voltamos já já com mais Rádio Criolina.
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0: letra, que eu tô mostrando mais o meu coração e a minha alma para as pessoas. Mas como produtora também, claro, mas são níveis diferentes, né? Eu vejo que essa jornada da produção pra, né, de DJ, pra produtora, pra cantora, ela envolve um processo psíquico, ela envolve um processo de autoconhecimento, ela envolve um processo de me conectar à minha coragem, à minha autoconfiança. Então, eu acho que as músicas que eu tô cantando, elas mostram mais isso. Além também, claro, de um processo de muito estudo, de muita prática, de buscar aprimorar minha técnica, de muita leitura sobre o processo criativo. Então eu acho que tem sido uma jornada com degraus que mostram essa evolução, tanto psíquica e emocional, quanto artística, que tem acontecido aqui.
1: Mulheres na cena. O que você acha sobre a presença feminina na discotecagem? Tá crescendo, tá estagnada? O que falta nesse sentido?
0: Bem, eu sou DJ desde 2015, né? São 11 anos aí na cena. E eu acho sim que a presença feminina tá crescendo. A cada ano eu vejo mais mulheres chegando. E eu vejo que as mulheres, elas chegam preparadas, elas chegam, né? Dá pra ver que elas praticam, que elas estudam, que elas pesquisam, que elas entregam muito no look, na maquiagem, na criação, assim, de um conceito em torno de sua marca pessoal. Então, eu tenho admirado muito as mulheres que estão surgindo na cena. Mas eu acho que por parte de quem faz as curadorias dos eventos, é importante que essas pessoas também pensem na gente, também queiram inserir a gente nos eventos, né? Tem um levantamento de 2024 que mostrou que apenas 10% dos lineups dos grandes festivais do Brasil eram femininos, né? 10% só. Então, eu acho que talento tem, a presença feminina está aí, mas a gente precisa ser vista, a gente precisa ser notada, a gente precisa ser incluída também nos eventos, né? Nos festivais, enfim.
2: Dica da Paula. Indique um álbum, uma track, um selo, alguma novidade na cena pra galera conhecer.
0: Ah, gente, eu vou ter que indicar as minhas músicas aqui, né? Aproveitar essa plataforma muito legal pra chamar vocês pra escutarem o meu trabalho. Vai lá no Spotify, no YouTube, em qualquer plataforma de streaming. Paula Torelli, T-O-R-E-L-L-Y. Eu tenho um EP instrumental lançado com a Pina, uma saxofonista incrível aqui de Brasília, o Saudade do Mar, o nome do nosso EP. E eu tenho também um EP solo que eu produzi. Quero convidar vocês a curtirem esse EP, que se chama A Linha Tênue Entre a Dor e o Prazer. Vai lá no Spotify, Paula Torelli, T-O-R-E-L-L-Y.
1: Valeu, Paulinha. Veremos a seguir o Poder Feminino, faixa de Marinho, Gabi J e Paula Torelli, seguida de Empieza el Matriarcado e, fechando o bloco, Água Viva, de Paula Torelli e Pina.
3: E aí, vocês não estão ligados, não?

0: Essa foi Água Viva, antes Empieza el Matriarcado. E abrindo o bloco Poder Feminino. Músicas com Paula Torelli, nossa convidada desta edição do bloco Planalto e Bom Som. E com isso, chegamos ao final de mais uma edição da Rádio Criolina, programa que tem produção e apresentação de Rodrigo Barata e Thiago Pezão, produção executiva de Micaela Neiva e Henrique Rocha, trabalhos técnicos de Barata e roteiro de Pedro Brant.
1: Quem faz nossa comunicação é a Agência Modernista, Cacau Cântara nas redes sociais e Dede Lima no design gráfico. 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
8: Em Brasília, 10 e 2.
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9: Muito boa noite para você, ouvinte da Rádio Câmara e Vem Legião Urbana.

0: Com Duca Leidecker, de Duca, Mundos Planos, Capital Inicial, todas as noites. Nenhum de nós e Flávio Venturini, de Nenhum de Nós, um pouco mais. Acústicos e Valvulados, de Paulo James e Rodrigo Teodoro, Instante.
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6: Em Brasília, 10h36.
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0: A gente ouve Ira.

0: com Terminal Guadalupe, de Dari Júnior, Favas Contadas, também Ana Canhas dela, Lúcio Maia e Pedro Luiz Aparede, O Som do Osso, Ludovia de Ludovia, Cidade Natal, e Ira, de Edgar Escandurra, Flores em Você.
1: Em Brasília, 10h49.
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0: Você ouve Alceu Valença, de Gilberto Gil, Rock do Segurança.

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5: Em Brasília, 11:01.
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7: Boa noite para você, Adriana Calcanhoto e Erasmo Carlos.

0: bem, querida. Olha o buraquinho com creme chantilly que eu trouxe pra você.
1: Não, não, senhor general. Obrigada, não deu.
0: Nossa,
1: não deu. Não deu, não deu.
0: Prova um pouquinho, prova um pouquinho.
1: Muito obrigada, muito obrigada.
0: Bom.
1: Obrigada.
0: Gostou?
1: Eu era, mano.

0: Sorte. Ney Matogrosso, de Cazuza, Ezequiel Neves e Leone, Exagerado. 14 Bis, de Caetano e Milton, Paulo e Bebeto. Adriana Calcanhoto e Erasmo Carlos, de Roberto Erasmo, Ilegal, Imoral ou Engorda.
1: Em Brasília, 11:16.
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0: Belchior.

0: Com Das Aranha, de Muriel, com ou sem, o Rapa e Ultraman, de Ultraman, Dívida. Lobão de Lobão, Canos Silenciosos. Belchior de Zé Ramalho, Garoto de Aluguel.
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0: Em Brasília, 11h33.
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0: A gente ouve Paula Toller.

0: com Gupi, Praia do Rosa, Maria Rita, de Brant Milton Nascimento, Encontros e Despedidas. Também Lenine e dele, Aquilo que Dá no Coração. Paula Toller, de Chorão, e Tiago Castanho, Céu Azul.
1: Em Brasília, 11h46.
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0: Você ouve Marisa Monte e Arnaldo Antunes, de Antunes, Brau e Marisa Monte, Paradeiro. Ótima noite para você, bom descanso e a gente tem encontro amanhã, novamente, às 16h. Eu espero você. Tchau, tchau.

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3: Em Brasília, 00:01.
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4: Um ótimo domingo para você. Eu sou Val Monteiro. Até as 8 da manhã vou ficar contigo e a programação é do Marlon Ribas. Começa com Marina Della Riva.

0: Você ouviu música do Vanderly, Contra o Tempo, com Rita Benedito, Raik Macau, Saudades Futuras, Estúpido Cupido, Marina de la Riba. Meia-noite 12 em Brasília.
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0: Agora tem Ângela Rorô.

0: Um Mobile no Furacão, música interpretação do Mosca, teve ainda Capital Inicial, Não Olhe para Trás, Vento no Litoral, Legião Urbana e Ângela Rorô, Amor, Meu Grande Amor.
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3: Meia-noite e 32 em Brasília.
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3: A gente volta com Bruna Caramba.

0: Será que eu tô gostando dela? Tuca Oliveira, Seu Mar, Maldito Costume, Sócio do Amor, música e interpretação do Lulu Santos e Bruna Caran, Abrigo. Em Brasília, meia-noite e 46.
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0: 96.9, Mutantes, Ando Meio Desligado.

0: 5, 4, 3, 2...
1: Parem! Espera aí, onde é que vocês pensam que vão? Hã?

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2: Hoje é dia 3 de maio, é o Dia Nacional dedicado a uma árvore, que ela tem diversas variantes, tá? Arabutã, Ibirapiranga, Orabutã, o nome científico dela eu não vou dar não, senão você vai saber qual é. Em francês, a árvore se chama Pernambuco, olha que curioso. Italiano, Pernambuco. Olha, o estado é o nome dessa árvore, e talvez os pernambucanos nem saibam disso. Isso porque o Nordeste foi o local onde se iniciou a exploração dessa árvore. Pô, se você não souber agora também, hein? Pelo amor de Deus. O habitat natural dessa árvore é a Mata Atlântica, tá? Ela vai do Nordeste até o Rio de Janeiro. E no Ibama, ela está como uma das espécies ameaçadas de extinção. Ela está na categoria vulnerável. A capital nacional dessa árvore é um município de Pernambuco chamado São Lourenço.

Passo da Mata. E na Estação Ecológica de Tapacurá, que pertence à Universidade Federal Rural de Pernambuco, foram plantadas mais de 50 mil mudas dessa espécie. E em Pernambuco também está o único museu destinado a essa árvore, na cidade de Glória do Goitá. Eu estou falando do pau-brasil, como se você já não soubesse. Em 2020, foi achado o exemplar de pau-brasil que é o mais antigo. Olha só, que já foi encontrado. Deve haver outros no meio da floresta amazônica, não é possível. Ela tem 500 anos, essa árvore. O tronco tem 7,13 metros de diâmetro. E tem, olha só, 2,83 metros. Ela superou em quase 3 metros a espessura do pau-brasil, que era tido como mais antigo. Muito legal isso, né? Uma lei de 78 considerou o pau-brasil a árvore nacional do Brasil. E um projeto de lei mais antigo visava tornar o pau-brasil e o ipê amarelo como a árvore e a flor nacional, mas o projeto não foi aprovado. Diversas vezes surgem projetos de lei, né? Aqui tem uma lista aqui de projetos que tentam tornar, né, árvores como símbolos nacionais e tal, né? O ipê é bastante típico, né? Mas o pau-brasil é muito mais, né? Porque o pau-brasil é o que deu nome, né, ao Brasil. No Dia Nacional do Pau-Brasil, 3 de maio, você vai ouvir uma música de Francis Raime com esse título, Pau-Brasil.

0: Você ouviu o Pau Brasil, de Francis Raime. Hoje é 3 de maio, Dia Nacional do Pau Brasil. A música do dia volta amanhã.
1: Em Brasília, 1h05.
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1: Rádio Câmara sempre com você, Zé Ramalho.

0: Planeta.
1: Amor, meu bem, me ame. Música e interpretação do Zé Cabaleiro. Teve ainda Alceu Valença e Paulo Rafael. Música do Alceu, Amor que Vai. Garoto de Aluguel, Zé Ramalho. 1:18 em Brasília.
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1: Rádio Câmara, trazendo agora Maria Gadu.

0: Barata Tonta, Rita Lee, Cazuza, Solidão Que Nada, Babá, Maria Gadú.
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0: Em Brasília, 1:30.
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0: 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Agora tem Chico Buarque.
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0: Música e interpretação do Caetano Veloso, Minha Voz, Minha Vida, Velha Roupa Colorida, música do Belchior com Elis Regina, e teve ainda Chico Buarque, música do Chico, Ela é Dançarina. 1h41 em Brasília.
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0: Gal Costa.

0: Socorro, Cássia Eller, Não Sei Como Foi, João Donato e João Bosco, Gal Costa, Festa do Interior, música do Moraes Moreira e Abel Silva. Em Brasília, 1 hora e 53 minutos.
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0: Começa este bloco com música e interpretação do Gonzaguinha com A Perna no Mundo.

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2: Em Brasília, 2 horas.
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2: Você está na melhor, Rádio Câmara, e ouve agora Djavan.

0: Brás, O Trenzinho do Caipira, Lambada de Serpente, de Djavan. Em Brasília, 2:09.
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0: Agora tem Fagner.

0: Feito Mistério, Boca Livre, Luiz Melodia, música do Melodia, Magrelinha, Explode Coração, música do Gonzaguinha, com Zizi Posse e Fagner, Último Pau de Arara.
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0: 2:24 em Brasília.
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0: 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Moraes Moreira.

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0: João Gilberto, Falsa Baiana, Clara Moreno, Coisa da Antiga, Preta Pretinha, música do Galvão e Moraes Moreira, com Moraes Moreira. 2h34 em Brasília.
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0: Agora para você tem Niúcha e Tom Jobim.

0: Leila Pinheiro, O Que É Amar, música do Johnny Wolf. Bete Carvalho, As Rosas Não Falam, música do Cartola. E Pela Luz dos Olhos Teus, Miúcha e Tom Jobim. Em Brasília, 2h44.
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0: 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Tim Maia, Os Cariocas, música do Tim Maia, Azul da Cor do Mar.

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5: Três horas e um minuto em Brasília.
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5: Para você, Paulinho Tapajós.

0: Toquinho e Jorge Benjor, que maravilha. Nana Caymmi, música do Cassiano, Primavera. Andança, Paulinho Tapajós. Em Brasília, 3 horas e 12 minutos.
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0: Para você, Milton Nascimento.

0: Maria, Ney Matogrosso, música da Rita Lee, Bandido Coração e Canção do Novo Mundo, música do Beto Guedes e Ronaldo Bastos, com Milton Nascimento.
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0: 3h23 em Brasília.
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0: A gente volta com Gilberto Gil.

0: Para Lenny McCartney, Elis Regina e Van Lins, Antes que Seja Tarde, Menina do Sonho, música e interpretação do Gilberto Gil. Em Brasília, 3 horas e 37 minutos.
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0: Rádio Câmara, sempre com as melhores músicas. Marisa Monte.

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0: Cidade Negra, Estrada, Zé Cabaleiro, música do Zé Ramalho, Vila do Sossego, Verdade, Uma Ilusão, Marisa Monte. Em Brasília, 3 horas e 50 minutos.
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0: Agora tem Milton Banana Trio, Nanã.

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3: Em Brasília, 4 horas e 1 minuto.
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3: 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Daúde e Alceu Valença.
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Você ouviu Selmar, Paulo Freire, Luí Coimbra, Luar do Sertão. Ah, se eu vou, música interpretação do Lula Queiroga e Daúde e Alceu Valença.

0: João Donato, Flor de Maracujá, Caetano Veloso, que será a música do Chico? Amor, se acalme. Gal Costa.
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0: Em Brasília, 4 horas e 24 minutos.
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0: A voz da Maria Bethânia para você.

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0: Música do Almir Sater e Renato Teixeira tocando em frente com Oswaldo Montenegro. Djavan, Tanta Saudade, Nara Leão, Amor nas Estrelas. Em Brasília, 4 horas e 46 minutos.
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0: Agora tem Tom Jobim, Maracangalha, música do Dorival Caymmi.

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3: 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Em Brasília, 5:01.
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0: Milton Nascimento, Tudo Que Você Podia Ser, Todo Amor Que Houver Nessa Vida, música do Frejá e Cazuza com Leila Pinheiro e Belchior, Coração Selvagem.
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0: 5:26 em Brasília.
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0: Agora tem Secos e Molhados.

0: Somos todos iguais nesta noite. Van Lins, Dorival Caymmi, é doce morrer no mar. Assim assado, secos e molhados. Em Brasília, 5h36.
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0: A gente volta com Gilberto Gil e Gebara Barreto.

0: Comer na Mão, música e interpretação do Chico César. Flávia Bittencourt, Abrir a Porta, 13 de dezembro.
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0: Agora tem Toquinho e Vinícius de Moraes, Samba da Volta.

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2: Alô, amigo ouvinte ligado no Prosa Rural. Estamos chegando hoje com muitas novidades sobre uma pesquisa que beneficia não só o pessoal do campo, mas também você que vive na cidade. Aqui é Jorge Macau, jornalista da Embrapa. E o assunto de hoje nos lembra o aconchego, roupas, toalhas e lençóis macios. Isso mesmo, o tema de hoje é o algodão, mais especificamente o nosso algodão brasileiro, que agora é reconhecido como um dos melhores, mais tecnológicos e mais sustentáveis do mundo. Pois é, mas para se chegar a um produto de algodão com esse nível de qualidade, tem muito trabalho envolvido. Pesquisa por plantas com fibras mais resistentes, trabalho no campo para controlar pragas e doenças, até a eliminação das impurezas na indústria têxtil. Quem está com a gente no Dedo de Prosa para conversar sobre esse algodão de altíssima qualidade é o especialista em qualidade de fibra Edson Mizoguchi, consultor da Associação Brasileira dos Produtores de Algodão, a Abrapa.
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2: Edson, o Brasil conquistou no passado o posto de maior exportador mundial de algodão. A qualidade da fibra do algodão produzida aqui contribuiu para esse resultado?
4: Sim, a qualidade da fibra do algodão produzida aqui contribuiu para que a gente tivesse esse resultado de maior exportador. De nada adiantaria nós termos um volume muito grande de algodão se nós não tivéssemos uma qualidade. E isso foi adquirido com muita tecnologia, um melhoramento genético,

0: habilitado e treinado para esse fim, onde você analisa os aspectos do beneficiamento, né, e também as características de brilho, impurezas e contaminações que possam existir nesse algodão, que certamente desvalorizam o produto.
1: Mizoguchi, quais os problemas que mais afetam a qualidade da fibra de algodão e como eles interferem na indústria têxtil?
0: Vou citar aqui dois problemas que são importantes e que afetam muito a indústria têxtil. A primeira refere-se a uma característica intrínseca da fibra, que seria o índice de fibras curtas. O índice de fibras curtas são fibras menores que 12,5 milímetros. E devido a ela ser muito curta, durante o processo de fiação, ela se torna muito volátil, né? Então isso dificulta muito o rendimento e o andamento da fábrica, além de causar muitas poeiras dentro da fábrica. Um segundo aspecto seria a pegajosidade decorrente de açúcares provenientes de insetos, ou seja, são açúcares entomológicos, né? As fezes desses insetos, né? No caso, nós estamos falando da mosca branca e do pulgão, tá? Durante o processo de fiação, devido à questão de temperatura e umidade, elas vão grudar nos cilindros das máquinas e com isso prejudicar o seu andamento e, consequentemente, a qualidade do fio que ele está produzindo. Então, esses dois aspectos, né, são importantes que causam um problema na indústria têxtil.
1: Muito interessante essa prosa, hein, amigo ouvinte? A gente agradece pela participação do Edson Mizoguchi, consultor em qualidade da fibra de algodão da Associação Brasileira dos Produtores de Algodão. Agora a gente já sabe por que o algodão brasileiro faz tanto sucesso pelo mundo afora. E para continuar essa conversa boa sobre a qualidade do algodão produzido no Brasil, nós também trouxemos para o Dedo de Prosa o pesquisador da Embrapa Algodão, João Paulo Saraiva, que se tornou um especialista em qualidade de fibra pela Universidade Norte-Americana Texas Tech. João Paulo, que fatores especificamente influenciam na qualidade da fibra do algodão?
2: A qualidade da fibra do algodão é baseada em um tripé: componente genético, componente ambiental e o componente de beneficiamento. Algumas características de qualidade, como por exemplo o comprimento e a resistência, eles são basicamente originados da genética daquela semente que está sendo desenvolvida. A presença de fibras curtas, que são as fibras como foi produzida.
1: Muito interessante, João Paulo. E quais são os principais desafios da cotonicultura brasileira para a produção de uma fibra de alto padrão e como enfrentar esses desafios?
2: Os principais desafios da cotonicultura brasileira para produzir uma fibra de alto padrão são relacionados a esses três fatores que eu falei. Do ponto de vista da genética, a pesquisa das empresas que desenvolvem as sementes está constantemente trabalhando para conseguir produzir fibras mais longas, mais finas, mais resistentes, com caroços que não quebrem, para não contaminarem a fibra. O manejo está buscando controles para pragas, como por exemplo a mosca branca, que causa a pegajosidade do algodão, que é um grande problema. A pesquisa nas algodoeiras relacionadas à questão de quanto de carga vai ser posta, qual vai ser a umidade desse algodão que está entrando, para poder beneficiar as sementes, extraindo a fibra, agredindo-a o mínimo possível e garantindo o máximo de qualidade para o algodão brasileiro.
1: João Paulo, é muito bom conhecer iniciativas como essa que contribuem para que a produção brasileira tenha cada vez mais qualidade. Também é relevante lembrar que você, amigo produtor, tem um papel importante nos cuidados para garantir essa qualidade da fibra do algodão. E a gente continua conversando com o pesquisador João Paulo Saraiva, da Embrapa, que vai nos contar sobre a melhor estratégia para a obtenção de uma fibra de algodão de qualidade

0: e também vai fazer uma comparação entre a fibra de poliéster que compete no mercado com a fibra de algodão. Você acompanha tudo isso no quadro Pitacos da Hora.
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0: Pesquisador João Paulo, você poderia listar alguns dos principais cuidados que o produtor deve prestar atenção para que ele consiga obter a melhor qualidade de fibra possível em sua lavoura, desde a escolha da semente, passando pelo uso de defensivos, até a colheita e o armazenamento desse algodão colhido?
2: Esses cuidados vão desde a escolha de uma semente mais adequada para suas condições, até a época em que essa semente é plantada, para garantir que o máximo de capulhos produzidos vão estar maduros na época da colheita. Também passa pela aplicação adequada dos defensivos agrícolas. Por exemplo, para o controle de mosca branca, que causa pegajosidade, é importante que o agricultor aplique o produto correto na hora correta. Também é importante que ele tenha cuidados ao colher esse algodão, ao fazer seus rolinhos, ao guardar esse algodão até o momento do descaroçamento, para evitar que esses rolinhos peguem um excesso de umidade que pode comprometer a semente, que possa levar a uma quebra da semente quando ela for descaroçada na algodoeira. E também tomar os cuidados de boas práticas. Se todos trabalharem juntos para desenvolver um algodão de qualidade, todos vão se beneficiar no mercado. E isso vai ajudar na competição contra o maior concorrente do algodão brasileiro, que são as fibras sintéticas.
0: Por falar em fibras sintéticas, o poliéster é um material muito utilizado na fabricação de roupas e tecidos. Quais as vantagens do algodão em comparação com o poliéster?
2: O poliéster é a principal fibra usada na indústria têxtil hoje no mundo. Isso se deve ao seu menor custo. Só que esse custo é visto geralmente apenas pelo ponto de vista econômico. Também tem a questão ambiental, social. Por exemplo, poliéster é produzido em grandes fábricas, não por produtores. Poliéster também gera microplásticos, que estão em pesquisas e que aparentemente causam grandes problemas, tanto ambientais quanto para a saúde humana. O algodão é uma fibra biodegradável, quer dizer que quando ele se decompõe na natureza, vai gerar CO2 e água. O algodão também ele tem uma transferência térmica melhor que o poliéster. Então, roupas de algodão são mais respiráveis. Por exemplo, calças e jeans de algodão são comuns, enquanto calças de poliéster não são tão comuns. Ou seja, existem essas vantagens do algodão, poliéster é mais barato. Então, o que a gente acredita que exista, que deva existir, é um equilíbrio entre essas fibras para com que consigamos o melhor avanço econômico, social e ambiental como um todo.
0: Muito obrigado, João Paulo Saraiva, da Embrapa Algodão, pelas excelentes e tão esclarecedoras informações de grande valia para os produtores, principalmente, não é mesmo, pessoal? E vamos lembrar que na página da Embrapa Algodão na internet estão disponíveis publicações que falam sobre a qualidade da fibra de algodão. O endereço é www.embrapa.br/algodão. Algodão aqui é sem o tio. Em seguida, você clica no menu Publicações e Biblioteca. Bom, meu amigo, o nosso programa está chegando ao fim. Quero agradecer a você pela sua sintonia semanal e gostaria também de agradecer aos nossos entrevistados pelas brilhantes participações. O consultor Edson Mizoguchi e o pesquisador João Paulo

0: atendimento pela internet, acesse o nosso site www.embrapa.br. Ao pé da página, você encontra o Serviço de Atendimento ao Cidadão, o SAC. O Prosa Rural se despede por aqui. Um grande abraço e até o próximo programa.
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0: Roteiro e entrevistas, Edna Santos. Edição de roteiro, Nise Quintas. Edição de áudio e apresentação, Jorge Macau. Coordenação de produção, Raíssa Alencar. Conteúdo, Embrapa Algodão.
2: Em Brasília, 6 horas e 15 minutos.
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2: 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Agora você ouve Elis Regina.

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0: Boca Livre, Rio Grande, Olhos nos Olhos, música e interpretação do Chico Buarque. Elis Regina, Canção da América. Em Brasília, 6 horas e 26 minutos.
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0: A gente volta com Jardes Macalé e Frejá.

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2: Idosos normalmente tomam muitos remédios, por isso é preciso organizar essa rotina dos medicamentos. A presidente do Conselho Regional de Farmácia do Distrito Federal, Ana Maria Eduardo, recomenda o acompanhamento de um familiar ou cuidador.
3: Alguém que seja responsável por separar os medicamentos corretos e para que essas tomadas do medicamento sejam na hora adequada. Porque uma vez que o espaçamento entre as tomadas de um medicamento para tratar uma doença crônica, por exemplo, como hipertensão ou diabetes, quando o espaçamento é maior do que o necessário, o efeito da medicação vai ser diminuído e, consequentemente, a pressão pode subir ou a glicose desse idoso também pode subir, além do recomendado.
2: A profissional de farmácia dá algumas orientações sobre como deve ser feita essa preparação da rotina do idoso com os medicamentos.
3: Organizar os comprimidos por horário de tomadas, por exemplo, turno matutino, no horário do almoço e noturno. Dá para desenhar até um solzinho para lembrar que é de manhã, um talher, um prato para que esse idoso veja o desenho e perceba que esse medicamento deve ser tomado na hora do almoço, desenhar uma lua e uma estrelinha na caixinha ou num papelzinho para que ele lembre que aqueles medicamentos devem ser tomados no horário noturno.
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7: Em Brasília, 6h40.
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7: 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João Gilberto, música do Gil, Eu Vim da Bahia.

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2: Hoje é dia 3 de maio, é o Dia Nacional dedicado a uma árvore, que ela tem diversas variantes, tá? Arabutã, Ibirapiranga, Orabutã, o nome científico dela eu não vou dar não, senão você vai saber qual é. Em francês, a árvore se chama Pernambuco, olha que curioso. Italiano, Pernambuco, olha, o estado é o nome dessa árvore, e talvez os pernambucanos nem saibam disso. Isso porque o Nordeste foi o local onde se iniciou a exploração dessa árvore. Pô, se você não souber agora também, hein? Pelo amor de Deus. O habitat natural dessa árvore é a Mata Atlântica, tá? Ela vai do Nordeste até o Rio de Janeiro. E no Ibama, ela está como uma das espécies ameaçadas de extinção. Ela está na categoria vulnerável. A capital nacional dessa árvore

é um município de Pernambuco chamado São Lourenço da Mata. E na Estação Ecológica de Tapacurá, que pertence à Universidade Federal Rural de Pernambuco, foram plantadas mais de 50 mil mudas dessa espécie. E em Pernambuco também está o único museu destinado a essa árvore, na cidade de Glória do Goitá. Eu estou falando do pau-brasil, como se você já não soubesse. Em 2020, foi achado o exemplar de pau-brasil que é o mais antigo. Olha só, que já foi encontrado. Deve haver outros no meio da floresta amazônica, não é possível. Ela tem 500 anos, essa árvore. O tronco tem 7,13 metros de diâmetro. E tem, olha só, 2,83 metros. Ela superou em quase 3 metros a espessura do pau-brasil, que era tido como mais antigo. Muito legal isso, né? Uma lei de 78 considerou o pau-brasil a árvore nacional do Brasil. E um projeto de lei mais antigo visava tornar o pau-brasil e o ipê amarelo como a árvore e a flor nacional, mas o projeto não foi aprovado. Diversas vezes surgem projetos de lei, né? Aqui tem uma lista aqui de projetos que tentam tornar, né, árvores como símbolos nacionais.

0: Você ouviu o Pau Brasil, de Francis Raime. Hoje é 3 de maio, Dia Nacional do Pau Brasil. A música do dia volta amanhã.
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2: Minuto da Economia, com Silvia Munhato.
3: O governo ampliou de 30 de abril para final deste ano o prazo para que a carteira de identidade nacional se torne a base exclusiva de identificação biométrica para benefícios sociais, inclusive os do INSS. Ou seja, apenas a partir de 1º de janeiro de 2027 é que todos os novos cadastros para benefícios deverão utilizar obrigatoriamente os dados registrados no novo documento. Quem já possui biometria cadastrada em órgãos oficiais, como na Carteira Nacional de Habilitação, no Tribunal Superior Eleitoral ou na Polícia Federal, poderá continuar utilizando esses registros

0: para assegurar representatividade e diversidade nas decisões políticas. O desafio, no entanto, não termina com as eleições. Os obstáculos enfrentados pelas mulheres nas casas legislativas são numerosos e persistentes. Esse cenário é uma das principais áreas de interesse do Observatório Nacional da Mulher na Política. Dar voz e poder a essas mulheres contribui para moldar um futuro mais igualitário para todos. Os painéis de atuação parlamentar das mulheres na Câmara dos Deputados foram desenvolvidos para cruzar bases de dados e tem como objetivo principal investigar a participação das parlamentares na casa. Esses painéis permitem a análise de diversas dimensões, como legislatura, tipo de órgão legislativo, partido político, raça e cor. Mais do que apenas dados, eles fornecem caminhos que apontam para um futuro mais justo. Para saber mais, acesse cd.leg.br/painéis.
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0: 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Vamos conhecer o outro país da edição de hoje no Atlas Geomusical da África. Agora o professor Adair vai falar de Serra Leoa. Vamos ouvir.
1: Neste bloco, o destaque é o país Serra Leoa, com suas praias banhadas pelo Oceano Atlântico e belezas naturais de tirar o fôlego. Mas o país vai muito além da natureza e o turismo. Na agricultura, a economia é forte. O café e o cacau são os grandes destaques. E tem mais. A mineração de diamantes, ouro, titânio e bauxita